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16: Here we go. E Gás Total tá começando, muito prazer, eu sou o Luiz Fernando. Dá aquele gás no volume pra ouvir o melhor da música eletrônica. Primeiro set começa com...

0: Waiting for Dara, Like I Use It To. Encerrando o primeiro set aqui do Guys, você ouviu também Rhea Garvey com Love Makes Shine, Nightcrawlers Friday, teve também Marshmello com Numb, Didi D'Agostino, My New Life e a primeira Maybe You're the Problem da Ava Max. E já já tem mais Guys, não sai daí não.
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0: Gás Total de volta, set número 2 começa com Perfect 2.

0: Molestar Never Meant To, encerrando o segundo set aqui do Gás. Você ouviu também Alessio e Marshmallow com Chasing Stars, Milk Chance, Living in a Haze, Fast Boy com Good Life, DJ Antoine, Rainbow e a primeira, Perfect You, David DJ. Boa, né? E já já tem mais Gás Total.
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0: Gás Total de volta, 7 número 3, começa com Scott Holland.

0: som de Return, Turn Me On. Última do set, número 3 aqui do Gás. Você ouviu também Mike Williams, Satisfy, Maggie Dia. Teve também Clang Leap com Chip Funks, Clip, Flip Cadelia, Down Under. E a primeira Steve Kruger com Sky Holland. E já tem mais Gás Total, é bom demais.
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0: Gás Total de volta, set número 4. Começa com ela, Jennifer Lopes. Para os mais íntimos, J-Lo, né? On the floor.
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0: Bodies, Breath, encerrando o set número 4 aqui do Gás. Você ouviu também Noni com Sunlight, Miheri com Beach Ball, Doug Dumont, Ocean Drive. Eu gosto demais, sou apaixonado nesse som. E a primeira desse set número 4, On the Floor, da Jennifer Lopez. E já já tem mais Gás Total por aqui.
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0: Gás Total de volta. Quinto set de hoje. Começa com Together.

0: esse é o Pitbull, com a participação da Christina Aguilera, Feel This Moment. Você ouviu também Toby Romeo, Crazy in Love, Nick Romero, All I Need Is Love, Cheat Codes com Payback, Mika, Relax, Take It Easy, a primeira desse set número 5, Together, David Guetta, Repatone e Bonnie Tyler. E já já tem mais, guys! Último set vem aí!
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0: Gás Total de volta! Quase acabando! Set número 6 começa com Perfect Melody.

0: Silva, Touch Me é o nome desse som. E acabou. Esse foi o Gás Total. Você ouviu também no set número 6, Rehab com All Around the World, Medusa, Bad Memories, Cream com Arrival e a primeira Jonas Blue e a participação de Julian Peretta, Perfect Melody. E acabou. Mas não fica triste, não. Vou dar aquela respirada e volto em uma semana, tá? Muito obrigado pela sua audiência. Até o próximo Gás. Tudo de bom. Tchau, tchau.
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11: E é isso mesmo. Nas mixagens tem eu, DJ Doug Mix, chegando agora.
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1: E lá se foi, lá se vai a edição de número 663 do seu podcast Dance Play. Nas mixagens tem sempre eu, tá ligado, né? DJ Doug Mix mandando ver durante uma hora sem intervalo comercial pra você passar absolutamente mal. Tá a fim de retransmitir? Dogmix.com.br ou centraldj.com.br. Redes sociais, bora lá no Facebook, Instagram e Twitter. Rapaziada, muito obrigado pelo carinho, muito obrigado pela gigante audiência. Fiquem todos com Deus e até a semana que vem, se Deus quiser.
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10: 1 hora e 15 minutos.
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0: 1:46.
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1: Joga a mãozinha no céu, Manaus.
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1: Oh, Rio Preto! Já Diego Arnaldo, Zé Neto e Cristiano junto e misturado, hein?
2: Essa é complicada.
1: Nunca aconteceu comigo.

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1: Cerveja de garrafa para uma menina muito especial.

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14: Estamos chegando!
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14: Alô, compadre, comadre, estamos chegando aqui no Clube do Caipirão, defendendo as tradições culturais de nossa terra com grandes sucessos do nosso cancioneiro. Muita música, alegria pra você, que é o melhor ouvinte do mundo. Vamos que vamos!
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14: A sonoplastia do meu irmão companheiro Zé Luquinha, assessoria e produção da Dona Juju. Juntos nós vamos reviver um passado tão vivo e presente na história e na memória de cada um de nós amantes da música sertaneja. Com a proteção de Deus, estamos chegando.

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1: Opa, que maravilha, como é bom estar contigo em mais uma manhã sertaneja aqui no Clube do Caipirão, abrindo o baú da música sertaneja. A Juju foi ajeitar um cafezinho pra nós, já tem um cafezão cabeceira, o Luquinha tá ali separando mais umas modas, daqui a pouquinho tem humor caipira, ainda hoje tem histórias e canções da música sertaneja e o sucesso por aqui não para.
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1: Vamos ouvir o trio Parada Dura e a clássica moda do telefone mudo.

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0: Parece que estou ouvindo o meu pai dizer assim:
1: fique com Deus, meus filhos, e até a volta.
0: E a criançada respondia:
2: vai com Deus.

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1: E o nosso programa tem como objetivo preservar a cultura caipira e a nossa música sertaneja raiz. Por isso, nós temos alguns parceiros que gostam do nosso projeto e nos dão o apoio cultural para continuarmos firmes nessa jornada.
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2: Nosso Clube do Caipirão está no ar desde 2008, defendendo a viola, a cultura, as tradições de nossa terra, sempre mantendo firme o melhor do nosso cancioneiro rural e da música tradicional, trazendo desde as raridades, as pioneiras da nossa canção, até mesmo as músicas mais novas, mas sempre dentro do estilão do sertanejo raiz, tradicional e romântico. 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
2: Já, já tem mais moda.
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2: Muita gente levantando cedo querendo pedir música, e música da boa aqui no Clube do Caipirão. Mande sua mensagem, ligue 14-3886-1415, é Paixão FM.
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2: É o Clube do Caipirão, defendendo a viola caipira, as tradições de nossa terra. Bom dia pra você que tá chegando agora, você que já vem com a gente, seja muito bem-vindo. Tem muita moda boa pra gente ouvir.
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2: Vamos ouvir Donizete, o Donizete Camargo, Donizete da Galopeira, com o sucesso Galopeira. Vamos recordar essa das antigas, hein?

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2: E vamos preservar o nosso meio ambiente, dicas e orientações com nosso amigo Wilson Sartori.
3: Diga sim à água da chuva. 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
2: Valeu, Wilson Sartori, pelas dicas. É isso aí, vamos cuidar do meio em que vivemos, vamos cuidar do nosso meio ambiente.
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2: Vamos ouvir mais um grande sucesso do nosso cancioneiro rural e da música tradicional aqui no Clube do Caipirão, música do Léo Canhoto, clássica moda gravada com Zilu e Zalo, O Milagre do Ladrão.

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3: Ô, sono, vai levantar aí,
2: vamos
3: não?
2: Vamos levantando, seu moço. Cuidado, não perder a hora, hein? Acertando o patacão, olha a hora.
4: Levanta, empiastro, vai trabalhar.
2: Continue com a gente.
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6: 3 horas e 45 minutos.
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2: É o Clube do Caipirão aqui pela Paixão FM. Bom dia!
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2: Já estamos de volta com o Clube do Caipirão, maior programa sertanejo raiz do rádio.
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2: Agora no jeito, Léo Canhoto e Robertinho. Triste canção, realidade de muitos, infelizmente, Passaporte para o Asilo.

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2: Agora para o que você está fazendo, chegue mais próximo do rádio, aumenta o volume. Vamos ouvir Os Bastião no humor caipira do Clube do Caipirão.
3: Ô, Bastião, já tomou café, meu filho? Tomei café, agora já vou lá pra cerca, já acaba. Aqui, trem.
4: Aqui, deixa eu contar o som trem. É. Sabe o Tuca, que corta cabelo?
3: Sei,
4: já boa. Se esmaga de andar a cavalo, né?
3: É, disse que tá cowboy mesmo.
4: É, comprou um burrinho, coitado. É. Aí disse que o burrinho tava com uma ferida na bunda. Aí eu tenho um remédio bom lá em casa, né? Eu falei assim, ô, Tuca, ó, você pega esse pozinho aqui, levanta o rabo do burrinho
3: Sim.
4: e sopra.
3: Ah,
4: que aí rapidinho melhora. Aí deu pozinho pra ele, Bastião. É. Beleza. No outro dia, Baixão, o que acontece? Viu tu com os olhos tu vermelho, Baixão.
3: Ué.
4: Eu falei, que é isso aí, rapaz? Ó, o remédio que você me deu, hein?
3: Ué, mas não é porque não, hein?
4: Eu falei, não é pra você jogar nos seus olhos? Não. É que eu coloquei na mão, levantei o rabo, só que antes de eu soprar, o burro soprou primeiro.
3: Ah, meu Deus, é muito passado.
4: Com os olhos dele,
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2: Aí, Os Bastião, aqui no Humor Caipira do nosso Clube do Caipirão. Siga no Insta, @osbastiãosg. Amanhã tem mais caos pra você.
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2: E agora vamos ouvir com Dorival Neves e Alex Violeiro, Cobrança da Natureza, composição do João Mulato.

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2: Firme na toada nessa bonita jornada da música sertaneja. E o compadre, comadre, você que tá acompanhando o nosso programa aí, ó. Você tá no trânsito, tá no trabalho, tá de boa. Faz um videozinho filmando o rádio, filmando aí o trabalho, ouvindo o Clube do Caipirão na rádio que você tá ouvindo, a sua região, tá bom? Aí marca lá no Instagram, @ Clube do Caipirão, tá joia? Ah, Caipirão, não tem Instagram, não sei mexer com isso. Então manda aqui no WhatsApp pra gente postar, beleza? Código de área 18996431387. 996431387. Faz um videozinho onde você tá ouvindo o Clube do Caipirão, a hora que é, e manda pra gente, tá bom? Pra gente repostar aí e divulgar cada vez mais a nossa moda sertaneja.
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2: Agora Noite Fria com Tibagi e Miltinho, os trovadores do Brasil, composição do nosso saudoso amigo Orlando Gomes.

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1: Agora vamos com o Minuto Caminhoneiro. Dicas e orientações aos amigos da estrada.
2: Em qualquer caminhão ou implemento eletrificado, as baterias de lítio são fundamentais. Ainda não existe outra solução tão leve e potente. Usada com sucesso nos veículos desde 1997, parece ser uma ideia perfeita, mas não é. Existem vários problemas difíceis de resolver. A mineração dos materiais é complexa, as células podem pegar fogo ou explodir, demoram para carregar e a reciclagem é bastante cara. Como a produção de baterias cresce sem parar, muitas empresas e cientistas estão pesquisando melhorias ou substitutos para o lítio. O Brasil, com todas as suas riquezas minerais e florestais, também está participando dessa corrida tecnológica e tem grandes vantagens. Um exemplo é a bateria de lítio com nióbio. É segura, dura mais e carrega rápido. Sua pesquisa uniu a CBMM, Volkswagen e Toshiba. Outra parceria entre a Klabin e o Senai aposta no uso da lignina craft, um resíduo da celulose para substituir o grafite sintético das células. Entre 2006 e 2016, também tivemos protótipos com baterias de sódio criados pela Fiat, Iveco, Agrale e Itaipu. Essa tecnologia está voltando. Outra opção é unir o lítio ao enxofre. Quase tivemos uma fábrica em Minas, mas a empresa faliu. Agora, a Stellantis está investindo na ideia. Quer saber mais sobre o mundo dos pesados? Aqui todo dia tem novidade para você.
1: São as dicas para os amigos da estrada. Você que está na boleia do bruto, obrigado pela carona. Lembrando que o Clube do Caipirão é o limite aí do seu rádio.
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1: Já já tem mais sucesso, se liga na programação.
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1: Com muita alegria estamos aqui pela nossa Paixão FM 87.9 no seu rádio. Pra toda Pardinho, toda a nossa região. Que beleza, é o Clube do Caipirão.
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1: Ó, nós travês aqui defendendo a viola caipira, as tradições de nossa terra aqui no Clube do Caipirão é só modão.
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1: Vamos ouvir, comecinho da carreira do Zezé de Camargo, hein? Zazá e Zezé, canto, bebo e choro.

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2: Agora, junto com a FAESP, Federação da Agricultura do Estado de São Paulo, Senar, Serviço Nacional de Aprendizagem Rural e Sindicatos Rurais, vamos com o informativo do agro, deixando você logo cedo muito bem informado. Em março deste ano, a Agropecuária Paulista registrou saldo negativo de 4.147 vagas formais, 21,3 mil admissões e 25,4 mil desligamentos, e queda de 2,3% no estoque de empregos ativos, comparado ao mesmo período do ano passado, segundo o relatório de acompanhamento mensal dos empregos formais do Departamento Econômico da Federação da Agricultura e Pecuária do Estado de São Paulo, a FAESP, elaborado com base nas informações do novo CAGED. O recuo no campo foi liderado pelo cultivo da laranja, que fechou 4.665 vagas devido ao fim da colheita. Atividades de apoio à agricultura, serviços de preparação de terreno, cultivo de banana, seringueira e segmentos florestais também registraram redução do emprego formal. Em contrapartida, algumas cadeias produtivas demonstraram maior dinamismo. O cultivo da cana-de-açúcar, por exemplo, liderou a criação de vagas, com mais de 1.508. Impulsionado pelo início gradual das operações da safra 2026-2027 e pela expectativa favorável para o setor sucroalcooleiro, sustentada pelos preços relativos firmes do açúcar e do etanol. Para mais detalhes, acesse o site faespsenar.com.br. É o informativo do agro, junto com a FAESP, Senar e Sindicatos Rurais, deixando você logo cedo muito bem informado aqui no Clube do Caipirão.
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2: Voltando agulha, moda, a árvore. Essa é com o Pedro Violeiro, o trovão do Brasil.

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2: Uma pausa para o break, eu vou ali e já volto.
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2: Como é bom estar contigo em mais um amanhecer do nosso interior, aqui no Clube do Caipirão, abrindo o baú da música sertaneja.
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2: Vamos ouvir As Mineirinhas, Foi Tudo Culpa do Amor.

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1: E você que acompanha a nossa programação aqui do Clube do Caipirão, você pode ouvir o programa novamente em nosso canal do YouTube. Todos os dias a gente tá postando os programas lá, beleza? Clube do Caipirão no YouTube, todos os programas a gente posta na íntegra lá para você ouvir em outros momentos. Siga também a gente nas redes sociais, Caipirão Locutor, tá joia? Caipirão Locutor, Facebook, Instagram, tem no YouTube também, tem TikTok, Kawaii, é as redes sociais, junto com a música sertaneja para manter firme a bandeira do nosso cancioneiro.
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1: Muito bem, nas histórias e canções da música sertaneja, vamos recordar a música As Andorinhas, gravada pelo trio Parada Dura em 1985. Essa música é de composição do Alcino Alves. Em uma viagem que ele fez do estado do Paraná para o estado de Minas Gerais, ele parou em São José do Rio Preto para pernoitar e viu um movimento na praça central da cidade. E ali viu um pessoal olhando as andorinhas, né, voando nas árvores ali, nos fios. Aí o pessoal falou: ah, essas andorinhas vêm do Canadá, elas vão e voltam, né, tal. E ele ficou com aquilo na cabeça e, chegando no seu destino final no estado de Minas Gerais, ele escreveu essa canção, que foi musicada pelo seu parceiro de composição, o Rossi. Música de Alcino Alves e Rossi, um dos maiores sucessos do trio Parada Dura. Vamos ouvir As Andorinhas, sucessão de 1985.

0: Aí as Andorinhas de 1985 com o trio Parada Dura nas histórias e canções da música sertaneja.
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0: Tá na hora de levantar, compadre. Acorda, Zé.
3: Acorda, Zé. Acorda, Zé. Lá vai fogo, Zé. Vai chumbo. Vai chumbo quente, Zé.
4: Ah, se eu acordo.
0: E ó, se liga na programação, porque está sendo preparada uma seleção que eu vou falar a verdade, hein? É de arrepiar.
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0: É o Clube do Caipirão aqui pela Paixão FM 87.9. Bom dia.
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0: É o Clube do Caipirão pelo rádio, pela internet. O negócio é defender as tradições de nossa terra com as músicas que marcaram época. Bom dia.
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0: Ainda tem sucesso pra gente curtir bastante, hein? Vamos ouvir a Cadeira Amiga com o cantor das Andorinhas, o saudoso Barreirito.

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2: Bom dia pra vocês tudo!
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2: Agora no jeito, Ana Castela e Zezé de Camargo e Luciano, no projeto Herança Boiadeira no Rodeio. Vamos ouvir sucessão pra você aqui no Clube do Caipirão.

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2: Um super domingão. Bom dia.

0: Final de mais uma edição do nosso Clube do Caipirão, agradecendo você pelo carinho da sua companhia, da sua audiência. Fique com Deus, com ele também voando. Até mais.
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0: Bom dia a todos vocês, um abraço do Teodoro, abração do Sampaio. E hoje o senhor fala mais do que eu.
1: Ah, o senhor já está jogando o trampo para mim, né? Benção, pai, tudo bem? Como é que tá?
0: Abençoe, né?
1: Ah, num vermelhão, hein?
0: Espantar. Que Deus e Nossa Senhora Aparecida proteja todos vocês, meus amigos.
1: Vamos iniciando.
0: A partir de agora, vamos
1: começar. Mais um Amigos do Teodoro e Sampaio. Sim. Mais um pra conta.
0: É? Mais um.
1: É, isso aí. Um abraço.
0: Quem canta?
1: Abraço. Calma, deixa eu abraçar o povo. Abraço a todos os nossos telespectadores, ouvintes, o pessoal que gosta do nosso programa, tanto no rádio quanto na televisão. E agora sim nós vamos trazer sempre eles, né?
0: Os tem muito sugerário lá da Fazenda Santa Bárbara.
1: Os nossos meninos de ouro.
0: Teodoro e Sampaio.

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1: Estamos de volta com Amigos do Teodoro e Sampaio. Você curtindo a gente, muito obrigado. Participando através das redes sociais, Marcelo com dois L's, Teodoro e também Teodoro e Sampaio. Para quem gosta do programa, para quem perdeu o programa e quer assistir o programa, ou você quer rever o programa, entre lá no canal do YouTube do Teodoro e Sampaio, escreva lá, programa Amigos do Teodoro e Sampaio, dia tal. E aí você pode curtir o nosso programa. Se você está em casa e está lá com reunido com a família, um churrascão, uma festa, e você quer deixar lá a playlist, já monta a tua playlist lá no YouTube dos programas e vai tocando os programas lá, você vai assistindo durante o dia inteiro lá, vai assistindo um programa que tem programa lá para mais de metro lá. Nós estamos 20 anos de programa, então tem bastante programa para assistir. Sim, não é verdade? Claro. Tem uns programas lá que eu só tô a capa do controle.
2: É, eu vi.
1: Só tô o cadarço, mas estamos lá. Tem programa lá de relíquias.
2: Gravado na Cachaçaria Pompeia?
1: Tem na Cachaçaria Pompeia. Tem lá naquele Vila Sport Show. Lembra do Vila Sport Show?
2: Lembro.
1: Lá em Santana de Parnaíba.
2: É, sim.
1: Lembra?
2: É. Baita aquele clube.
1: É, grande. É, tem lá, tem também aonde mais? Tem uns teatros, vários teatros que nós passamos, né? Aquele da Associação Odontológica lá em São Paulo. Tem um teatro municipal lá de São Paulo também. Tem aquele lá do... Nós somos com o Gentil Rossi. Tem um teatro lá no Rio Preto.
2: Ah.
1: Também teve também aquele clube que nós somos lá em Rio Preto.
2: O seu Henrique sempre junto.
1: O seu Henrique sempre junto.
2: Eu sei.
1: Sempre dando as orientações. É.
2: É, naquele tempo era só ele, né?
1: É. Que nem tempo era só ele ficar doidinho.
2: Não, não tinha companheira?
1: Não, a companheira estava no estudo.
2: Ah.
1: Estudando.
2: Comandando o estúdio.
1: Isso. Aí depois vem a junção.
2: Aí é justo. Aí, entendeu? E agora vamos... O amigo do Teodoro Sampaio vai na casa do artista daqui uns dias.
1: Vai, né? Eu tô sabendo.
2: Vamos lá.
1: Eu não tô sabendo, não. Eu tô ouvindo essa conversa faz tempo.
2: Vamos lá em São Paulo, vamos em Piracicaba.
1: Isso. Passei lá em Piracicaba, lá. Esses dias. Quando foi gravar o clipe, né?
2: Ah.
1: Nós passamos lá, foi pra Limeira e tal. Passamos lá em Piracicaba, lá. É.
2: Bom. Quem canta agora?
1: Agora é o Marcelo Teodoro.
2: Ah, segura que a moda é boa.

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9: Dupla ensaiada, é isso aí, rapaz. Você viu? Até nós estamos perdendo pros homens. Entendeu? Hã? Tá afinado o negócio.
10: Não, mas um olha no outro já sabe o que é.
9: Não, mas não precisa nem olhar. Já. Só de rabo de olho assim, ó. Pá, já sai tudo, né? Estamos recebendo aqui Leandro Mota e Almir Salles. Você tá bom, os meninos?
8: Beleza. Hã? Bom dia, Marcelo. Bom dia,
9: chegando, né? E trazendo vocês por um motivo pra lá de especial, né, Leandro?
11: Rapaz, que alegria poder estar aqui hoje no Amigos do Teodoro Sampaio e comunicar para todos os ouvintes, todos os telespectadores do programa de vocês, a grande gravação do nosso primeiro DVD, Teodoro.
10: Que dia!
11: Nós precisamos até de umas dicas suas, porque é primeiro nosso, você está acostumado. Dia 8 de junho, lá no Rotary Club, na Casa da Amizade, em Londrina.
8: Ei. Se fosse falar em português, ia ter comida e bebida, mas vamos falar em inglês, é Open Food e Open Bar.
9: É. Coisa chique. Tá metido, né? Você viu? O inglês... eu lembrei do Tonic. Aula de inglês, português, francês.
11: Lá vai funcionar assim, Teodoro. O cara vai comprar o convite e vai comer e beber até passar mal.
10: É não?
11: Opa, é churrasco do Pari Carne.
10: Vai ter muito show, né?
11: Vai ter, vai ter que ter, porque essas galera que vai lá...
9: Tem uns caras que não vem. Se for uns campeão que vai na pescaria aí, Deus o livre guarde.
11: Eu nunca vi o cara beber juízo, que bebe.
10: Bom, então, vai ter muito show.
9: É dia 8 de junho, então. É, anota aí na sua agenda já. E para adquirir os convites, as mesas, ô Leandrinho, como é que é?
11: Pode entrar em contato no 43-98405-9557. 43-98405-9557.
8: A noite dos nossos sonhos e você pode fazer parte dessa noite maravilhosa, se Deus quiser.
9: A gente já fez aqui, até a gente mostrou aqui no programa, o lançamento da dupla. Exatamente. Que foi maravilhoso.
11: Exatamente.
9: Né? Também foi... uma festa maravilhosa, nós tivemos lá, todos os amigos, e agora um momento diferente, né?
11: Exatamente.
9: Depois do lançamento, aí já gravaram aí um CD com 10 músicas, né?
11: Sim, gravamos as 10 músicas que estarão nesse projeto
9: e
11: do
9: DVD. E aí agora...
10: Olha, nisso eu gravei agora, né?
11: Gravou? Aô, estrela apagada.
9: É. E agora eles vão gravar, então, o DVD. Você não pode ficar de fora dessa festa. Muita gente bacana vai estar por lá. Todo o pessoal da Violada da Segunda, o pessoal da Confraria da Viola, meu amigo o João Mota. Beijo pra você, João Mota, e todo o pessoal lá da Confraria. São nossos irmãos, vão estar lá também prestigiando este momento maravilhoso, o lançamento não, a gravação do DVD do Leandro Mota e Almir Salles. E os preparativos estão a mil, né?
11: Estão bastante. Pessoal adquirindo as suas mesas, seus convites. Graças a Deus, está tudo muito bem encaminhado, mas estamos ainda com algumas mesas e contamos com o apoio de vocês. O pessoal que estiver aí, quiser assistir um grande show numa segunda-feira, Marcelão, porque segunda-feira é o dia bom para os músicos estar no palco, né?
10: Sim.
11: Vai ter uns caboclos lá, um tal de Orlandinho Barão, Fernando Barão, que está produzindo o nosso DVD. Nego Júlio, conhece Nego Júlio?
10: Vai estar aí
11: Nego Júlio também. Então, Paulinho Peixe no teclado, Marreta na bateria, Betão na percussão. Então, quer dizer, uma galera... Vai ter até um tiozinho que toca guitarra no palco.
9: Esse aí eu conheço, é o Capadinho.
11: Vai estar no palco também nosso querido Ângelo Munaro, que nos acompanha, vai estar junto com a gente.
9: É diferente, ô... Omer, pra
8: nosso,
9: você?
8: O nosso guitarrista?
9: Não, o DVD, a gravação?
8: O DVD, mas é claro que é diferente. Eu já passei por essa experiência, mas esta dá a impressão que é a primeira experiência que eu tenho em gravação de DVD. Porque é um trabalho feito com muito carinho, com muito amor. Nós estamos com uma expectativa muito positiva que vai dar tudo certo, se Deus quiser. Com a presença de todo mundo. É a noite dos sonhos, eu tô dizendo.
9: É isso aí. Então, você já sabe, dia 8 de junho, Rotary Club Londrina, tá aparecendo... Para você ir, para você reservar sua mesa, o contato. Vocês não podem perder. Leandro Mota e Almir Salles. E agora vocês vão cantar para nós.
11: Oh, bora, mandar. Leandro Mota e Almir Salles escrevem sua história.
9: É isso aí. Então agora você curte aqui e depois você vai curtir lá no DVD também. O Leandro Mota e Almir Salles. Baixa a agulha, que é a moda.

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1: Estamos de volta com Amigos do Teodoro e Sampaio para falar do nosso café. 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
2: Vamos trazer aquele dona da Fátima Leão pra cantar pra nós aí.
1: Segura.

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1: 6 horas. Já estamos de volta. 15 minutos.
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8: Eita coisa boa, amigos do Teodoro e Sampaio, você participando com a gente aí, muito obrigado pelo carinho, obrigado pela sua grande audiência. Ó, nós no programa passado nós mostramos a pescaria da Violada da segunda.
9: Ah, sim.
8: E já estamos preparando pro ano que vem, tá? O pessoal já está armando, já preparando a
9: praia. É, eu falava com o Denilson.
8: Pro ano que vem, é.
9: E o Denilson...
8: Denilson que leva nós, pra tu quanto é lado lá. Ah, Starline, sim. É.
9: Ele que transporta
8: o nosso capitão dessa viagem, no ônibus, foi o Leandro Mota. Ele que foi o cara lá que coordenou. É? É. Ele coordenou tudo lá, dentro do ônibus lá.
9: Bom.
8: Eu não sei como é que ele segurou o Rivelino, mas... juntou o Rivelino e o Renault, Deus do livre. Mas foi tudo bem, foi tudo certo, né? Então, prepare-se aí que já estamos... para divulgar aí o local e a data, nova data para a pescaria da segunda.
9: Ah, vai achar o local ainda?
8: Não, já está mais ou menos engatilhado.
9: Pergunta para os peixes,
8: primeiro nós vamos mandar um fax lá para eles, falar assim, os peixes aí, vocês preparam, vocês ficam comendo bastante, que hora que nós chegamos, dá uma cevada boa para nós chegar aí e o povo ficar contente, entendeu?
9: É só dourado que ouve.
8: E outra, vai o pescador mais, como é que fala? Mais itinerante que tem, o alemão vai.
9: O alemão.
8: Presença confirmada. Presença confirmada, o alemão vai. É.
9: E eu não sei, você não vai botar um pacote de café debaixo do subaco no peixe.
8: Não, inclusive ele vendeu café lá pro Anderson lá, da pousada.
9: Ah, é?
8: É, a pousada Pesca Argentina. Tá tomando café até o Dário Sampaio.
9: Bom.
8: É.
9: 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Um abraço para todas as donas de casa e muito obrigado pelo carinho.
8: Vamos trazer o Rio Negro e Solimões para cantar.
9: Segura! Amém.

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1: Estamos de volta com Amigos do Teodoro e Sampaio.
2: É, bom.
1: Mandar um alô pro Galhardi.
2: Galhardi, nosso grande amigo.
1: Galhardi, você não completou 90, tá por aí, viu?
2: Tá na bica.
1: Tá.
2: É, um abraço pra eu, grande Galhardi. É, hoje tá mais tranquilão, mas foi um grande empresário, né, da música sertaneja, né? É... Aquele tempo que tinha o Café dos Artistas.
1: O dia que eu mostrei a dupla, o Teodoro Sampaio Verde animou eu bastante.
2: Ele deu uma animada, não
1: meu
2: sei, eu
1: Deus
2: tô sabendo. Tô sabendo a história. É, ele deu um chá de ânimo, não sei se.
1: Não, mas deu um pulo.
2: Você falou, bom.
1: Salto gigante.
2: Bom.
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2: Lembrando que em breve vai sair música nova do Marcelo Teodoro. Vocês participem lá nas redes sociais, que nós estamos lá com a promoção. Quem é a dupla misteriosa que vai cantar, participar da nova música Motel ou Casa do Marcelo Teodoro, hein? Participe lá.
1: Dá uma moda boa, hein?
2: Boa.
1: Eu escutei a moda.
2: Boa. É do Carlos Randall. Quero fazer um agradecimento aqui de público ao Randall. Toda vez que eu ligo pro Randall, ele sempre nos atende com muito carinho. É um baita de um compositor. Tem um currículo que a gente, se for ficar falando aqui, fica o programa inteiro. Então, um abraço para ele, um beijo pra Marineuza também, que é uma queridona que sempre nos atende com muito carinho. Deus abençoe vocês aí. Tô devendo uma visita, tem que ir lá a São Paulo, ficar lá uma tarde lá com eles, ouvir umas modas lá, comer uma carne e tomar uma querosene lá.
1: Não,
2: com eles.
1: Não, esse dia eu vou.
2: Você vai? Então, eu quero ver se você vai mesmo.
1: Tá bom?
2: Então, tá, vamos marcar.
1: Eu quero mandar um alô pro... Aquele que você fala sempre. É que ela mandou aquela moda tão boa pra você. Morenão Forte. Maracaí.
2: Um abraço pra ele. O Estrada do Meu Destino.
1: Estrada do Meu Destino. Precisou no dia, ele mandou a letra.
2: Isso. Um abraço, um beijo pro Maracaí lá em São Paulo. Também tô devendo a visita. Tô devendo a visita tanta gente. Mas nós vamos dar um jeito disso aí. É que são esses tempos, faz muito tempo, eu fui lá na casa do Maracaí, nós comemos um bolo, passamos a tarde lá, e ele contando as histórias dele, enfim. Maracaí é um querido, um grande amigo da gente, né? E todos os compositores, né, que mandam as músicas pra gente, a gente tem um carinho muito especial por esses compositores, porque a inspiração de vocês é o sucesso do artista, né? Então, se não fosse a inspiração de vocês, os artistas não teriam o sucesso que tem por aí hoje. Então, que Deus abençoe grandemente todos os compositores e que dê muito mais inspiração para vocês aí. Vamos trazer as irmãs Lady Laura.
1: Segura.

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6: Domingão bom, domingão é bom porque tem amigos do Teodoro e Sampaio, você curtindo a gente. Eu quero mandar um grande abraço a todas as emissoras que transmitem o Amigos do Teodoro e Sampaio na versão rádio e também o Baixaguia, que a moda é muito boa, do Marcelo Teodoro, né? Por todo o Brasil e até fora do Brasil, transmitindo o nosso programa. Um grande abraço a todos vocês, obrigado mesmo por essa parceria, né? E o pessoal, onde passa os programas, onde estão sendo transmitidos os programas, o pessoal sempre dá um alô pra gente, que é sucesso absoluto. Então a gente fica muito grato com isso, um grande abraço. Quero mandar um abraço pro meu amigo, o Eduardo Casarim, da Clube FM lá de Londrina, 95.7, que roda o Amigos do Teodoro e Sampaio domingo às 7 horas da manhã. Então lá não pode faltar, ali na região de Londrina, no Paraná, é o maior sucesso nesse horário, o Amigos do Teodoro e Sampaio. E você que tem a sua emissora e ainda não tem o nosso programa, tanto o Baixaguia quanto o Amigos do Teodoro e Sampaio, entre em contato com o pessoal da produção aí para você estar recebendo também na sua emissora o nosso programa. Vai ser um prazer a gente ter essa parceria com vocês, tá certo? Vamos de música apaixonada, Contradições, Marcelo Teodoro.
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2: De volta com amigos do Teodoro Sampaio, você que curte o nosso programa, muito obrigado, quero mandar um abraço pro meu amigo, grande locutor Roberto Oliveira, da Top FM São Paulo, FM Top, lá de São Paulo, um abraço para ele, mandar um abraço pro meu amigo, meu irmão, o Denilson Coscrato, também curtindo o nosso programa lá em Londrina, o meu amigo Matheus Carreiro, também sempre mandando o WhatsApp aqui para nós, meu amigo lá do rádio também, o José Iridan, sempre também participando, mandando o WhatsApp aqui para nós, um abraço para todos vocês, um abraço pro meu amigo Vavá, lá em Cambará, no Vavá Fest, dia 12 de agosto, já vai estar lá o Marcelo Teodoro, em comemoração ao Dia dos Pais, vai ser um showzaço lá no Vavá Fest em Cambará, no dia 12 de agosto com Marcelo Teodoro. Deixa eu ver quem mais aqui, o Valdir Sandrini lá em Santa Catarina, aquele abraço pra ele, muito obrigado, o Valdir. Renato Caçulinha lá no interior de São Paulo, meu amigo locutor, também tem um projeto maravilhoso com as crianças, novos talentos, juntamente com o Chico Amado Xodó, um abraço pra ele lá. O Germano Borges também, grande amigo, locutor, que sempre também está curtindo o nosso programa, né? Quem mais aqui? O El Lima, lá da Colinas FM, lá em Baiti, um abraço pra ele, sempre tá curtindo a gente também, um abraço pra eles. Quero mandar um abraço lá pra Joinville, os nossos amigos, grandes cantadores, cantam aqui direto no programa, nossos amigos Juni e Júlio, um abraço pra eles lá, que não perdem um só programa.
3: O Ross também tá lá, viu?
2: O Ross tá lá, o nosso grande amigo Ross, um abraço pra ele lá, e obrigado aí por todo o pessoal que sempre tá curtindo o nosso programa. Mandar um abraço pro Belmário dos Santos, meu amigo Oscavo Santos lá em Londrina, e também aqui quem mais aqui, o Ayrton já falou, né? Vamos mandar um abraço pro o pessoal lá do Hotel do Nestor lá em Curitiba também.
3: Ah, seu, não. Hotel Nestor, rapaz. E o restaurante do Tchão.
2: Restaurante do Tchão e o Hotel Nestor. Um abraço pra eles lá. Sempre quando a gente vai lá, o hotel tá de prontidão, com a caminha pronta pra nós.

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6: É o Amigos do Teodoro e Sampaio, você com a gente, nosso WhatsApp de São Paulo, 11982518855, 11982518855, esse WhatsApp é só pra show, viu, gente? Não adianta ir lá colocar qualquer outro tipo de assunto, que lá é só escritório da agenda mesmo, tá? É, de shows do Teodoro e Sampaio e também do Marcelo Teodoro, tá? Então, entra em contato lá com a gente. Atenção, prefeitos, você que é produtor de eventos, festa do peão, eventos corporativos, ó, ligue lá pra gente fazer um showzaço pra vocês aí. Pode ir só o Teodoro Sampaio, pode ir só o Marcelo Teodoro, pode ir os dois juntos, fazer um pacotão, faz um negócio bom pra vocês lá, e nós vamos lá fazer um grande show pra todos vocês. Então, entre em contato lá com o escritório 11 98251 8855. E as redes sociais, pra você que gosta, assiste o nosso programa, que é fã, entre em contato nas redes sociais lá, Marcelo com dois L's Teodoro. Tem Instagram, tem todas elas, né? Facebook, TikTok, YouTube, X, então tem todas. E o Teodoro Sampaio também. Então, entre em contato lá com a gente, nós estamos aguardando a sua participação, tá bom?
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1: Estamos de volta com Amigos do Teodoro e Sampaio.
2: É, bom. Você é um serelepe?
1: Não, Deus
2: me livre. Meu Deus do céu, o que é isso? Ah, doido, hein?
1: Um alô para Maringá, pro meu amigo Tom Brasil.
2: Tom Brasil, grande abraço para ele. Manda um abraço pro Linguiça.
1: Ah, sim?
2: Sim. Tá sempre curtindo o programa também. É.
1: Ah, o Marcos Vieira.
2: Marcos Vieira,
1: Linguiça.
2: Seu Marcos Vieira.
1: O Pelé do circo pra
2: mim. Isso, um grande abraço pra ele lá. Sempre tá assistindo o programa.
1: Essa semana ele não recra.
2: Não.
1: Ele tá bom, velho.
2: É, deu uma ribada?
1: Deu.
2: Eita, coisa boa, hein?
1: É.
2: Aí sim, hein?
1: Tava com a dor na perna, arrumou uma pomada.
2: É.
1: É. E melhorou.
2: É?
1: Aí, Linguiça, um abraço pra você aí, Maringá, viu?
2: Abração pra ele. Eu quero mandar um abraço pro pessoal lá de Gramado, Diego Ache. Ah, toda a família lá, a esposa, a filha, então todo mundo lá, o meu amigo, o nono, agora vai ser o nono, Paulo Colório. Tá chegando o Mateu aí, em setembro.
1: Aquele nono gosta de um vinho, hein?
2: Deus o livre guarde. Agradecer as querosene que ele mandou pra nós.
1: Eu mandei água mineral pra ele.
2: Mandou?
1: Água mineral do Teodoro Sampaio.
2: Isso. Em breve nós vamos estar aí em Gramado visitando vocês e eles também vão vir aqui pro show do Marcelo Teodoro, né? Já falar que já estão reservando hotel, tudo pra vir pra cá. Então,
1: é, reservando hotel, reservando motorista, porque
2: isso,
1: de volta é duro, viu?
2: É, colheitadeira. Vai vir de colheitadeira de novo. Vamos trazer o Teodoro e Sampaio, vai ganhar.
1: Segura.

0: Vem, Bita, vem.
1: Bem, amigos, chegamos ao final de mais um programa Amigos do Teodoro e Sampaio. A todos vocês, um abraço do Teodoro, abração do Sampaio. Fiquem com Deus e até o próximo programa. Marcelo.
2: Acabou o programa, gente. Estão indo embora, deitando o cabelo. Vamos embora. Muito obrigado pelo carinho, pela sua audiência. Deus abençoe a todos. E até o próximo programa, se Deus quiser.
3: Fiquem com Deus, fiquem com Deus. Fiquem com Deus, que com Ele partiremos.
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2: Vocês já ouviram aquela frase que fala assim: do inferno é que se vê o paraíso? É exatamente o que eu descobri nessa canção.

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0: Oi, Padre Marcelo Rossi. É um prazer muito grande para nós estarmos fazendo essa oração junto com o senhor. Um abraço do Bruno.
1: E um outro do Marrone, pro senhor e para todos os fiéis que estão cantando aqui com a gente.
2: Deus abençoe, Bruno.

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2: Cadê as mãos em cima assim, passando energia, todo mundo com a gente? 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
3: Santuário Nacional de Nossa Senhora Aparecida. Um bom dia a todos!
4: Bom dia!
3: É com alegria que nos reunimos nesse dia para lá de especial. É um dia em que a igreja se inclina diante do mistério mais profundo e mais bonito da nossa fé, a Santíssima Trindade. Hoje nós contemplamos de uma maneira muito especial Deus que se faz muito próximo de nós, aquele que se faz comunhão, não solidão, aquele que nos acolhe com misericórdia. Meditamos o Filho que se entrega por amor, o Espírito Santo que renova a vida por dentro. E nesse dia da Santíssima Trindade, nesta Eucaristia, nós queremos elevar a nossa ação de graças pelo 16º Simpósio Nacional das Famílias, acontecendo aqui em Aparecida. Que tudo que foi refletido, que tudo que foi partilhado, se transforme em cuidado concreto, em diálogo paciente, em perdão possível, em ternura diária, em esperança renovada dentro de cada casa. E diante desse Deus que é comunhão e da ação de graça que se faz por este simpósio, nós trazemos ao altar a vida real das nossas famílias. Famílias que agradecem e famílias que pedem socorro. Famílias que celebram e famílias que choram. Famílias que permanecem firmes e famílias que tentam recomeçar. Todas cabem no coração de Deus. À frente do altar, Dom Mário Antônio preside esta Eucaristia, reunindo-nos no coração da casa da mãe para celebrar o Deus que é comunhão, que é amor, que é missão. Ao seu redor, a igreja se mostra em rosto de fraternidade e missão. E nós acolhemos com alegria Dom Tarcísio Nascente dos Santos, que é de Duque de Caxias, Dom Bruno Eliseu Versari, da Diocese de Ponta Grossa, no Paraná, Dom Carlos José de Oliveira, de Apucarana, também no Paraná, Dom Moacir Arantes, de Barreiras, na Bahia, Dom Tiago Stanislau, que é Bispo Auxiliar do Rio de Janeiro, e Dom Rogério Augusto, que é Bispo Auxiliar de São Paulo. Ao redor também, nós vamos acolher muitos padres, diáconos, assessores da pastoral familiar, e cada um traz consigo a beleza de uma missão: acompanhar, escutar, sustentar, animar as famílias em seus caminhos de amor, de fé, de superação, de esperança. Na alegria de celebrar, com o cântico inicial, vamos acolher a procissão de entrada.
5: Número 3.

0: Em nome do Pai, e do Filho, e do Espírito Santo.
1: Amém.
0: A graça de nosso Senhor Jesus Cristo, o amor do Pai e a comunhão do Espírito Santo estejam convosco.
1: Bendito seja Deus que nos reuniu no amor de Cristo.
0: Nesta manhã de domingo, que estamos reunidos no amor de Cristo, celebrando a Santíssima Trindade, como já ouvimos do Padre Mauro, acolhemos todos os romeiros e romeiras de várias partes do nosso querido Brasil, acolhemos também as famílias que vieram para o Simpósio Nacional na coordenação da Pastoral Familiar. Quero acolher as famílias, acolher diáconos, padres e bispos. Peço que os irmãos bispos se apresentem, né, dizendo o nome e a sua localidade, para essa nossa comunhão na vida e na missão com todos vocês presentes no santuário e que nos acompanham pela rede Aparecida de comunicação.
2: Dom Rogério, auxiliar de São Paulo.
3: Dom Carlos, de Apucarana, no Paraná, referencial da Pastoral Familiar do Paraná.
4: Dom Moacir Arantes, bispo de Barreiras, na Bahia, e membro da Comissão Episcopal Pastoral para a Vida e a Família.
5: Diácono Wagner, da Diocese de Petrópolis, coordenador da Pastoral Familiar Diocesana.
6: Diácono Luan, da Arquidiocese de Londrina, paróquia Nossa Senhora dos Migrantes.
7: Dom Bruno, bispo da Diocese de Ponta Grossa, no Paraná, e presidente da Comissão Episcopal para a Vida e Família da CNBB.
8: Dom Tiago Stanislau, bispo auxiliar do Rio de Janeiro e bispo referencial da Comissão Vida e Família do Leste 1.
9: Dom Tarcísio, bispo de Duque de Caxias, no Rio de Janeiro.
0: Obrigado, irmãos. A Mãe Aparecida nos acolhe. Evoquemos juntos a misericórdia de Deus para que possamos celebrar frutuosamente esta Eucaristia. Primeiro, no instantinho de silêncio, analisemos a nossa vida, identificando o nosso pecado. Como é que eu estou vivendo com a minha família? Sou família? Como estou vivendo na minha comunidade? Estabeleço comunhão? Um instantinho de silêncio, identifiquemos o nosso pecado com confiança no perdão de Deus.

0: Deus nosso Pai, enviando ao mundo a palavra da verdade e o Espírito Santificador, revelastes o vosso admirável mistério. Concedei-nos na profissão da verdadeira fé reconhecer a glória da Trindade e adorar a unidade na sua onipotência. Por nosso Senhor Jesus Cristo, vosso Filho, que é Deus, e convosco vive e reina na unidade do Espírito Santo por todos os séculos dos séculos.
1: Amém. Liturgia da Palavra, ouçamos o Senhor.
2: Leitura do livro do Êxodo. Naqueles dias, Moisés levantou-se, quando ainda era noite, e subiu ao monte Sinai, como o Senhor lhe havia mandado, levando consigo as duas tábuas de pedra. O Senhor desceu na nuvem e permaneceu com Moisés, e este invocou o nome do Senhor. Enquanto o Senhor passava diante dele, Moisés gritou: Senhor, Senhor, Deus misericordioso e clemente, paciente, rico em bondade e fiel. Imediatamente, Moisés curvou-se até o chão e, prostrado por terra, disse: Senhor, se é verdade que gozo de teu favor, peço-te, caminha conosco. Embora este seja um povo de cabeça dura, perdoa nossas culpas e nossos pecados e acolhe-nos como propriedade tua. Palavra do Senhor.
3: Graças a Deus.

0: Leitura da segunda carta de São Paulo aos Coríntios. Irmãos, alegrai-vos, trabalhai no vosso aperfeiçoamento, encorajai-vos, cultivai a concórdia, vivei em paz, e o Deus do amor e da paz estará convosco. Saudai-vos uns aos outros com o beijo santo. Todos os santos vos saúdam. A graça do Senhor Jesus Cristo, o amor de Deus e a comunhão do Espírito Santo estejam com todos vós. Palavra do Senhor.
1: Graças.

O mundo que deu o seu filho unigênito, para que não morra todo o que nele crê, mas tenha a vida eterna. De fato, Deus não enviou o seu filho ao mundo para condenar o mundo, mas para que o mundo seja salvo por ele. Quem nele crê não é condenado, mas quem não crê já está condenado, porque não acreditou no nome do Filho unigênito.

0: Queridos irmãos bispos, irmãos presbíteros, diáconos, irmãos e irmãs de vida consagrada, amados cristãos leigos e leigas, famílias, aqui conosco no Santuário da Mãe Aparecida e que nos acompanham pela televisão, pelo rádio e internet. A Igreja nos concede hoje a alegria de celebrar a festa da Santíssima Trindade. Iniciamos o nosso encontro evocando o Deus que é Pai, Filho e Espírito Santo. Estou pensando quantas vezes já não fizemos o sinal da cruz hoje. E cada vez que fazemos o sinal da cruz, nós devemos dar um testemunho de que realmente acreditamos na Santíssima Trindade. Na liturgia rezamos sempre ao Pai por Jesus Cristo na unidade do Espírito Santo. Uma comunhão, uma união. Por isso, nesta festa de hoje, neste domingo, domingo é o dia do Senhor, é o dia da Santíssima Trindade, é o dia da comunidade, é o dia da família. Eu fico pensando assim que no domingo ninguém deveria brigar com ninguém. No domingo ninguém deveria nem xingar e fazer fofoca do outro. É isso mesmo? Não estou dizendo que segunda e terça e depois possa fazer, hein? É importante que o domingo se prolongue durante a semana e durante a nossa vida. Por isso, quando rezarmos glória ao Pai ou fizermos o sinal da cruz, qual é o nosso compromisso? União, comunhão, paz, perdão, misericórdia e muito amor. Amor até as últimas consequências. Começando na família, na comunidade, no ambiente de trabalho, até mesmo nos locais de lazer e tantos outros. Em especial nas nossas romarias. A liturgia bíblica de hoje nos convoca a viver de maneira muito intensa as lições da Santíssima Trindade. Ouvimos o livro do Êxodo. Moisés sobe saindo de madrugadinha, como faz o romeiro e a romeira, saindo de madrugadinha ao Monte Sinai. No livro do Êxodo é a segunda vez que Moisés vai subir o Monte Sinai. É a segunda romaria que ele faz. E olha que hoje somos nós os romeiros e romeiras. Ele sobe ao Monte Sinai e lá conversa com Deus. O Monte Sinai para nós é o santuário de Nossa Senhora Aparecida. E olha que já subimos uma, duas, dez, vinte, tem pessoas que dezenas e dezenas de vezes. Deus recomendou que Moisés fosse sozinho, mas nós temos a graça e a benevolência de Deus de ter na nossa companhia a Mãe de Jesus e nossa. Mas o que que Moisés foi fazer? Ele levou consigo duas tábuas. Na primeira ele também tinha levado. Deus escreveu os mandamentos e ele demorou um pouco para descer. Ele gostou da romaria. Ele demorou um pouco para descer. E o povo achou que ele não vinha mais e que Deus tinha abandonado o povo. Aí o povo provocou Arão com seus brincos, colares e anéis. Fizeram bezerro de ouro. Fizeram um ídolo. Porque achavam que com isso teriam Deus diante deles. Tamanho engano. E Moisés, apressado por Deus, desce quando encontra todo esse cenário de idolatria, o texto relata que ele quebra as tábuas da lei. Mas não é Moisés que quebra simplesmente, é o povo que já quebrou a aliança com Deus pela idolatria. Como quebramos também quantas vezes somos idólatras, somos resistentes à misericórdia, quando não amamos, quando não fazemos o bem. Diante desse cenário, convido vocês depois a olharem o livro do Êxodo. O que aconteceu após aquela primeira descida? Moisés não deixa de recorrer a Deus verdadeiro, não ao bezerro que tinha já destruído, pedindo misericórdia a Deus. E eis que Deus dá uma chance, digamos assim: ótimo, Moisés, então suba mais uma vez. É o texto de hoje. E aí, que nos diz o texto? Que Moisés, lá na montanha, no Monte Sinai, lá no santuário, ele invocou o nome do Senhor e depois clamou: Senhor, Deus misericordioso e clemente. Quando falamos da Santíssima Trindade, a gente se pergunta: quem é Deus? Olha aqui quem é Deus. Deus é misericordioso e clemente, paciente, rico em bondade e fiel. Esse é o Deus de Moisés, também de Abraão. É o Deus da aliança, é o Deus que desceu porque ouviu o clamor do povo, é o Deus da libertação. O Pai é esse Deus. E Moisés continua no texto de hoje. Prostrado, diz: Senhor, se é verdade que gozo do teu favor, peço-te, olha o pedido de Moisés em favor do povo, caminha conosco, porque o povo queria um Deus que caminhasse com eles, embora seja um povo de cabeça dura. Conhece alguém assim? De cabeça dura. O cabeça dura aqui não é a dureza do nosso crânio. Cabeça dura, no outro texto, vai dizer de cerviz dura, que é um ossinho que a gente tem aqui, que quando ele está enrijecido, quando ele é duro, você não abaixa a cabeça e nem vira. Você fica arrogante, orgulhoso, soberbo. É isso o cabeça dura do texto de hoje. Longe de nós o orgulho e a soberba diante de Deus e diante dos semelhantes. Mas mesmo assim, Moisés continua: perdoa nossas culpas e nossos pecados. Olha o momento do nosso arrependimento, das nossas confissões, do nosso ato penitencial no início da missa. É pedir a Deus que nos tire essa cabeça dura, esse coração duro, que nos impede de acolher a misericórdia e de amarmos uns aos outros. Que essa oração de Moisés nos acompanhe nesta semana, nos acompanhe em nossas famílias e comunidades, nas nossas romarias, vindo e voltando para as nossas casas. Bonito texto também hoje encontramos na segunda leitura, em que Paulo, quando escreve aos Coríntios, ele faz algumas exortações. Conte lá, acompanhe comigo. Alegrai-vos. Alegria não é gargalhada, é vida correta, é vida honesta, é vida na direção certa. Trabalhai no vosso aperfeiçoamento, não ser preguiçoso, indolente. Encorajai-vos, ajudar uns aos outros, estimular, não desprezar ninguém. Cultivar a concórdia, a harmonia, as boas relações. Vivei em paz. vivei em paz. Ontem nós rezamos aqui do santuário e de tantos santuários no mundo e no Brasil com o Papa Leão pedindo pela paz, que ele tem dito tanto. Paz para as nossas famílias, paz para as nossas comunidades, paz para o nosso mundo, para os nossos corações. Tem gente que quer ter paz vendo o outro na cadeia. Tem gente que acha que vai estar em paz vendo o outro no cemitério. As guerras, conflitos, vinganças, muito longe da paz. Oh, tristeza. Vivamos em paz na comunidade, na igreja, na família, na vida social. Vivamos em paz neste ano eleitoral, sem rivalidade, sem brigas, sem encrencas, sejam políticas, religiosas ou até comerciais. Como é doloroso não termos paz, não poder nos expressar, não poder às vezes dialogar por tantas coisas que atravessam as concepções, ideologias e convicções. Falta em nós a Santíssima Trindade. Quando esses cenários se multiplicam, porque a Santíssima Trindade é comunhão, é amor, é união, é testemunho do Evangelho, daquele que é caminho, verdade e vida. E olha o Evangelho: Deus amou tanto o mundo que deu o seu Filho unigênito para que não morra todo o que nele crer. Acreditemos em Jesus, porque a nossa fonte de vida e salvação é fonte de paz e comunhão, é fonte de alegria e de fé. Creia em Deus Pai Todo-Poderoso, Criador do céu e da terra, e em Jesus Cristo, seu único Filho, nosso Senhor, que foi concebido pelo poder do Espírito Santo,
1: nasceu da Virgem Maria, padeceu sob Pôncio Pilatos, foi crucificado, morto e sepultado, desceu à mansão dos mortos, ressuscitou ao terceiro dia, subiu aos céus, está sentado à direita de Deus Pai Todo-Poderoso, donde há de vir e julgar os vivos e os mortos. Creio no Espírito Santo, na Santa Igreja Católica, na comunhão dos santos, na remissão dos pecados, na ressurreição da carne e na vida eterna. Amém.
2: Pai bondoso, vós nos quereis como filhos e filhas em vosso Filho, já mergulhados em vossa família divina. Queremos crescer nessa vida e vos pedimos, ó Pai, derramai em nós o vosso amor.
3: Derramai em nós o vosso amor.
4: Dai à Igreja, movida pelo Espírito, mesmo na fragilidade, encarnar vossa família divina no seio da humanidade. Rezemos.
3: Ó Pai, derramai em nós o vosso amor.
4: Dai-nos um coração sempre mais trinitário, que só acolha, perdoe, esqueça os erros do próximo. Rezemos.
3: Ó Pai, derramai em nós o vosso amor.
4: Fazei que nossas famílias e comunidades tenham vossa família divina como inspiração de sua vida e convivência. Rezemos.
3: Ó Pai, derramai em nós o vosso amor.
4: Abri nosso coração de peregrinos, para que sejamos acolhedores, solidários e comprometidos com valores do reino e da vida. Rezemos.
3: Ó Pai, derramai em nós o vosso amor.
2: Pelo que já nos destes, viver da vossa própria vida divina, pelo anseio e força que nos dais de crescer nesta vida, nós vos agradecemos. Glória ao Pai, ao Filho e ao Espírito Santo, como era no princípio, agora e sempre. Amém.
5: Liturgia Eucarística, hora de partilhar, hora de agradecer. E neste ofertório nós trazemos ao altar o pão e o vinho. São sinais simples da vida que Deus transforma em presença, em comunhão, em alimento. Com eles também apresentamos as famílias do Brasil, especialmente a nossa grande família dos devotos, pessoas que com fé, com generosidade, ajudam a obra evangelizadora do Santuário Nacional. Na festa da Santíssima Trindade, ofereçamos o que somos e o que temos. Que nossas casas, nossas famílias aprendam a repartir mais e melhor. Você que está aqui no santuário pode fazer a sua oferta nos cofres ao longo dos corredores e também ao nosso pessoal credenciado com os coletes azuis. Você que está em casa, aponte a câmera do seu celular para o QR Code que aparece na sua tela e saberá como nos ajudar, como partilhar, como fazer do santuário um lugar de evangelização. Na alegria de ofertar, cantemos.
6: Número 19.

0: Orai, irmãos e irmãs, para que o meu e vosso sacrifício seja aceito por Deus Pai Todo-Poderoso.
1: Receba o Senhor por tuas mãos este sacrifício para a glória do seu nome, para o nosso bem de toda a Santa Igreja.
0: Senhor nosso Deus, nós vos pedimos, santificai pela invocação do vosso nome esta nossa humilde oferenda, e por meio dela, tornai-nos uma dádiva perene para vós, por Cristo nosso Senhor.
1: Amém.
0: O Senhor esteja convosco.
1: Ele está no meio de nós.
0: Corações ao alto.
1: O nosso coração está em Deus.
0: Demos graças ao Senhor nosso Deus.
1: É nosso dever e nossa salvação.
0: Na verdade, é digno e justo, é nosso dever e salvação dar-vos graças sempre e em todo lugar, Senhor Pai Santo, Deus Eterno e Todo-Poderoso, com vosso Filho unigênito e o Espírito Santo, sois um só Deus e um só Senhor, não uma única pessoa, mas três pessoas num só Deus. Tudo o que revelastes e nós cremos a respeito de vossa glória, atribuímos sem diferença ao Filho e ao Espírito Santo. Portanto, proclamando nossa fé em vossa verdadeira e eterna divindade, adoramos cada uma das pessoas na mesma natureza e igual majestade. Por isso vos louvamos, os anjos e os arcanjos, os querubins e os serafins, que não cessam de proclamar todos os dias, cantando a uma só voz.

0: Na verdade, ó Pai, vós sois santo e fonte de toda a santidade. Santificai, pois, estes dons, derramando sobre eles o vosso Espírito, a fim de que se tornem para nós o corpo e o sangue de nosso Senhor Jesus Cristo.
1: Enviai o vosso Espírito Santo.
0: Estando para ser entregue e abraçando livremente a paixão, Jesus tomou o pão, pronunciou a bênção de ação de graças, partiu e o deu aos seus discípulos, dizendo: Tomai todos e comei, isto é o meu corpo, que será entregue por vós.

mesmo modo, no fim da ceia, ele tomou o cálice em suas mãos e, dando graças novamente, o entregou a seus discípulos, dizendo: Tomai todos e bebei. Este é o cálice do meu sangue, o sangue da nova e eterna aliança, que será derramado por vós e por todos para a remissão dos pecados. Fazei isto em memória de mim.

0: Mistério da fé.
1: Anunciamos, Senhor, a vossa morte e proclamamos a vossa ressurreição. Vinde, Senhor Jesus.
0: Celebrando, pois, o memorial da morte e ressurreição do vosso filho, nós vos oferecemos, ó Pai, o pão da vida e o cálice da salvação. E vos agradecemos porque nos tornastes dignos de estar aqui na vossa presença e vos servir.
1: Aceitai, ó Senhor, a nossa oferta.
0: Suplicantes vos pedimos que, participando do corpo e sangue de Cristo, sejamos reunidos pelo Espírito Santo num só corpo.
1: O Espírito nos una num só corpo.
2: Lembrai-vos, ó Pai, da vossa Igreja, que se faz presente pelo mundo inteiro e aqui convocada no dia em que Cristo venceu a morte e nos fez participantes de sua vida imortal. Que ela cresça na caridade, em comunhão com o Papa Leão, com nosso irmão, bispo desta Igreja, Mário Antônio, os bispos do mundo inteiro, os presbíteros, os diáconos e todos os ministros do vosso povo.
1: Lembrai-vos, ó Pai, da vossa Igreja.
3: Lembrai-vos também, na vossa misericórdia, dos nossos irmãos e irmãs que adormeceram na esperança da ressurreição, e de todos os que partiram desta vida, acolhei-os junto a vós na luz da vossa face.
1: Concedei-lhes, ó Senhor, a luz eterna.
4: Enfim, nós vos pedimos, tende piedade de todos nós e dai-nos participar da vida eterna com a Virgem Maria, Mãe de Deus, São José, seu esposo, os apóstolos e todos os santos que neste mundo viveram na vossa amizade, a fim de vos louvarmos e glorificarmos por Jesus Cristo, vosso Filho.
0: Por Cristo, com Cristo e em Cristo, a vós, Deus Pai Todo-Poderoso, na unidade do Espírito Santo, toda honra e toda glória, por todos os séculos dos séculos.

guiados pelo Espírito de Jesus e iluminados pela sabedoria do Evangelho, ousamos dizer: Pai nosso que estais nos céus,

0: Pão nosso de cada dia nos dai hoje. Perdoai-nos as nossas ofensas, assim como nós perdoamos a quem nos tem ofendido. E não nos deixeis cair em tentação, mas livrai-nos do mal.
1: Livrai-nos de todos os males, ó Pai, dai-nos hoje a vossa paz. Ajudados pela vossa misericórdia, sejamos sempre livres do pecado e protegidos de todos os perigos, enquanto aguardamos a feliz esperança e a vinda do nosso Salvador Jesus Cristo.
2: Vós é o reino, o poder e a glória para sempre.
1: Senhor Jesus Cristo, dissestes aos vossos apóstolos: eu vos deixo a paz, eu vos dou a minha paz. Não olheis os nossos pecados, mas a fé que anima a vossa igreja. Dai-lhes segundo o vosso desejo a paz e a unidade. Vós que sois Deus com o Pai e o Espírito Santo.
2: Amém.
1: Que a paz do Senhor esteja sempre convosco.
2: O amor de Cristo nos uniu.
3: Cordeiro de Deus, que tirais o pecado do mundo, tende piedade de nós. Cordeiro de Deus, que tirais o pecado do mundo, tende piedade de nós. Cordeiro de Deus, que tirais o pecado do mundo, dai-nos a paz.
1: Felizes os convidados para a ceia do Senhor. Eis o Cordeiro de Deus, que tira o pecado do mundo.
3: Senhor, eu não sou digno de que entreis em minha morada, mas dizei a palavra e serei
4: salvo. Irmãos e irmãs, chegou o momento de nos aproximarmos da mesa do Senhor na Eucaristia. Cristo vem ao nosso encontro como alimento de vida, de força para o nosso caminho e presença que renova o nosso coração. Eu peço que você comungue na frente do ministro e, como temos muita gente, você se afasta um pouquinho para quem está atrás de você possa também chegar. Cantemos.
5: Número 28 do nosso folheto.

0: graças e louvores sejam dados a cada momento
1: ao Santíssimo e Diviníssimo Sacramento.
0: Jesus, manso e humilde de coração,
1: fazei o nosso coração semelhante ao vosso.
0: Alimentados pela Eucaristia, nós voltaremos para nossa casa mais renovados.
2: Oremos. Senhor nosso Deus, proclamando nossa fé na Trindade eterna e santa e na sua indivisível unidade, nós vos pedimos que a comunhão neste sacramento nos sirva para a salvação do corpo e da alma, por Cristo nosso Senhor.
3: Amém.
2: Na alegria da Romaria das Famílias e tantas Romarias, nós vamos ouvir agora Dom Bruno, que é o presidente da Comissão Episcopal para a Vida e Família no nosso Brasil, e que juntamente com a comissão e toda a organização promoveu aí o Simpósio da Família. Ele vai dizer para nós o tema e o lema e nos falar aí nesse dia de encerramento desta celebração. Dom Bruno, por favor.
4: Muito obrigado, Dom Mário. Nós estamos com as famílias de todo o Brasil para louvar, bendizer e agradecer a Deus pelos 45 anos da Familiares Consórcio, 10 anos de Amores Letícia. Orientação da Igreja firme, segura sobre a família, sobre a pastoral familiar e sobre a igreja doméstica, que inicia lá na família. Quero agradecer todas as famílias que vieram na casa da mãe para o 16º simpósio e peregrinação das famílias aqui na casa da mãe, como nós gostamos de falar, rezar, louvar e bendizer a Deus. Agradecer aos bispos, padres e diáconos que vieram acompanhando as famílias para este simpósio. Família, torna-te aquilo que és. A família querida por Deus, aonde os filhos fazem a primeira experiência do amor, a primeira experiência de igreja. O Papa Francisco insiste nisso. É na família que se faz a primeira experiência de igreja.

0: igreja e do amor de Deus. Muito obrigado às famílias de todo o Brasil, e dizer à pastoral familiar: família vale a pena, família há uma orientação segura para a pastoral familiar em todas as paróquias, em todas as dioceses do Brasil. Muito obrigado, Dom Mário.
1: Obrigado, obrigado. Salva de palmas para as famílias, para a Comissão Nacional. E quero dizer a todas as famílias, a todos que vieram participar do simpósio, que já é o 16º, né? Digo isso em comunhão com Dom Orlando, que realizou o primeiro, né, quando era presidente da comissão. Digo em comunhão com Dom Orlando que queremos acolher sempre vocês aqui na casa da mãe e também no nosso coração, porque o amor jamais acabará.
2: Dom Moacir empresta sua voz a todos nós para que possamos renovar a nossa consagração à Mãe Aparecida. Estendemos nossa mão direita em direção à querida imagem.
3: Ó Maria Santíssima, pelos méritos de nosso Senhor Jesus Cristo, em vossa querida imagem de Aparecida, espalhais inúmeros benefícios sobre todo o Brasil. Eu, embora indigno de pertencer ao número de vossos filhos e filhas, mas cheio do desejo de participar dos benefícios de vossa misericórdia, prostrado a vossos pés, consagro-vos o meu entendimento, para que sempre pense no amor que mereceis. Consagro-vos a minha língua, para que sempre vos louve e propague a vossa devoção. Consagro-vos o meu coração, para que depois de Deus vos ame sobre todas as coisas. Recebei-me, ó Rainha incomparável, vós que o Cristo crucificado deu-nos por mãe, no ditoso número de vossos filhos e filhas. Acolhei-me debaixo de vossa proteção. Socorrei-me em todas as minhas necessidades espirituais e temporais, sobretudo na hora de minha morte. Abençoai-me, ó celestial cooperadora, e com vossa poderosa intercessão, fortalecei-me em minha fraqueza, a fim de que, servindo-vos fielmente nesta vida, possa louvar-vos, amar-vos e dar-vos graças no céu.

0: O Senhor esteja convosco.
1: Ele está no meio de nós.
0: Convido os irmãos bispos que me acompanhem nesta bênção. Deus vos abençoe e vos guarde.
1: Amém.
0: Ele vos mostre a sua face e se compadeça de vós.
1: Amém.
0: Volva para vós o seu olhar e vos dê a sua paz.
1: Amém.
0: E a bênção de Deus Todo-Poderoso, Pai e Filho e Espírito Santo.
1: Amém.
2: Irmãos e irmãs, glorificai ao Senhor com vossas vidas e de em paz e que Ele sempre vos acompanhe.
1: Graças a Deus.
3: Onde estão os devotos da Mãe Aparecida? 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
4: Bom dia, amigos da Paixão FM, da Web Rádio Casa dos Caipiras, mais um Proseando com a Viola, hoje dia 31 de maio, um frio danado aqui em Pardinho que ó, baixou a temperatura de uma hora para outra. Eu tava vindo na estrada aqui, lá no termômetro do carro, tava marcando 14 graus e uma neblina fechada aqui. Vamos ver se o sol vai dar as caras hoje. E para esquentar o tempo, vamos começar com três músicas: Chitãozinho e Chororó, Terra Tombada; Tonico e Tinoco, Saudade Que Eu Tenho; João Mulato e Pardinho, Capial. Vamos ouvir as três e voltamos já.

0: Estamos de volta e agora nós temos o primeiro pedido feito pelo amigo Leonildo Aparecido Pedroso de Itapuí. Ele escreve: bom dia, meu amigo Pardini, bom dia. Ele gostaria de ouvir três músicas: Leôncio Leonel, Santa Cruz da Estrada; Ronaldo Viola e João Carvalho, Velho Pianga; Jacó e Jacozinho, O Ladrão e o Japonês. Oferece a todos os ouvintes da Casa dos Caipiras e Paixão FM e também das rádios parceiras. A do Leôncio Leonel, meu amigo, nós não temos aqui. Eu escolhi uma outra com Leôncio Leonel, Programa de Fé. E depois Ronaldo Viola e João Carvalho, Velho Pianga; Jacó e Jacozinho, O Ladrão e o Japonês. E daqui a pouco nós vamos conversar com o Haroldinho, que chegou aqui tremendo de frio. Mas ele está bem agasalhado. Vamos ouvir as três e voltamos já.
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0: Estamos de volta. E agora eu vou chamar o meu amigo Haroldinho. Bom dia, Haroldinho.
1: Bom dia, Pardini. Bom dia, Gabi. Bom dia a todos os ouvintes da Paixão FM, essa emissora que nos dá este carinho da audiência de vocês para a gente aqui. Eu, como estava dizendo, Pardini, eu sou caminhoneiro.
0: Há quantos anos?
1: Só 35.
0: Olha, já viajou o Brasil inteiro.
1: Rapaz, 16 estados eu conheço bem, viu?
0: E os outros você vai conhecer
1: ainda. Vou conhecer ainda. Tenho esperança disso, né?
0: Se Deus quiser. Se Deus
1: e ele quiser. Quer porque ele gosta de nós.
0: Claro que sim.
1: Viu como você estava falando da temperatura? Agora há pouco que eu estava vindo aqui no emissor, eu topei com um pinguim ali andando de touca.
0: E ele estava tremendo, não estava?
1: Então, e estava com touca ainda e luva.
0: Imagina nós, né?
1: Por favor, viu? Vamos lá, seguindo a nossa programação aqui. Muito obrigado, Pardini, por esse espaço que você dá para a gente aqui na emissora. Aqui. Obrigado ao Paixão, ao Luiz Henrique, ao LH.
0: Aliás, já foi comentado aqui, você já teve programa aqui na Paixão FM, né?
1: Isso, no comecinho da emissora aqui, Pardini, eu apresentava o programa Rancho Sem Tramela, olha para você ver. Até eu fiz um slogan, que é o programa Rancho Sem Tramela, que é o programa que não tem tramela na porta nem tranca na janela.
0: E porque aí podia entrar e sair
1: isso,
0: qualquer hora.
1: E estava tudo bem. E nessa época, Pardini, no início da emissora, o Paixão tinha um rack.
0: Certo.
1: Pro lado de fora da emissora.
0: Uh-huh.
1: E lá tinha umas coisas que era meio trupicado, sabe? Tinha litro de vinho, tinha litro uns destilados lá, sabe?
0: Era igual a venda, assim.
1: Isso,
0: né?
1: Justamente. E a gente fazia o programa com cantores ao vivo.
0: Eu lembro que ainda era na casa dele, lá embaixo, né?
1: Justamente, era lá na casa do Paixão. O primeiro estúdio foi lá.
0: Eu lembro.
1: Um estúdio pequenininho lá. E a gente começou lá. E foi lá que o Paixão, graças ao Paixão, até um bom dia para ele, que eu gosto demais do Paixão, de todos os familiares, que me deram a oportunidade de eu ser locutor.
0: Ai, que
1: então,
0: beleza.
1: Aí, eu durante a semana, eu trabalhava com o caminhão e no domingo a gente começava às 6 horas da manhã.
0: Poxa vida!
1: Ao meio-dia. Era 6 horas do programa Rancho Sem Tramela. Então, rapaz. E hoje de volta, eu sempre faço uma visita para vocês aqui. É uma honra muito grande.
0: Oh, que bom. Eu
1: agradeço. A gente poder participar aqui. Eu adoro o microfone.
0: Eu entendo.
1: Adoro o microfone. Então, a comunicação da gente se espalha pelo Brasil, por todos os quatro cantos do Brasil aí. E a gente se sente muito feliz em estar presente aqui com vocês nos estúdios.
0: E como eu já falei, você é sempre bem-vindo aqui.
1: E eu agradeço a oportunidade.
0: E a seleção que você separou para nós?
1: A seleção que eu preparei agora aqui. E a garotinha Sorriso do Rádio Brasileiro está ali já na mesa de som, ali pilotando.
0: Preparada.
1: Preparada. Aquela Parede com Mococa e Paraíso. Essa música que eu, Pardini, eu quero oferecer especialmente para minha prima Leninha, lá do sítio Daniela, que ela gosta muito dessa música.
0: Ah, joia.
1: E depois O Sonho de um Caminhoneiro, que eu ofereço para mim mesmo e para todos os outros caminhoneiros. E logo em seguida, João Boiadeiro com... eu marquei aqui Nestor e Nestorzinho, mas não é. É
0: Moreno e Moreninho.
1: É Moreno e Moreninho.
0: Isso.
1: Essa música de João Boiadeiro, eu quero oferecer especialmente a um casal muito simpático, que a gente se conhece há 40 anos. É o senhor João Gravito e a dona Rosa, que não perde um programa, Pardini.
0: Muito obrigado,
1: inclusive,
0: pela audiência.
1: Inclusive tem o Ângelo, que é carreteiro, igual eu.
0: Ah!
1: É, tem um filho deles.
0: É mesmo?
1: Isso. Depois tem a Cidinha, tem a Neia e tem mais o Joãozinho.
0: Sim.
1: Todos sintonizados na minha, na sua, na nossa Paixão FM. Gabi, deixa cair que todos os ouvintes querem ouvir.
0: Vamos lá.

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0: Estamos de volta e já separamos três músicas para os amigos ouvintes. João Mineiro e Marciano Romaria, Valderi e Misael, Avião das Nove. Ó, quem fosse pegar o Avião das Nove, só amanhã agora, viu, Haroldinho?
1: Já está perdido.
0: Já, esse já foi. E depois Pedro Bento e Zé da Estrada, Barbaridade. Que barbaridade, né? Vamos ouvir as três e voltamos já.

mais ou menos uns 10 CDs. O Haroldinho tá perguntando aqui pra mim quantos CDs que nós gravamos, eu e o Ramiro. Então eu falei pra ele, comercial nós gravamos 3 CDs e outros nós gravamos promocional, tanto pra prefeitura de Botucatu, como nas festas do Bom Jesus do Ribeirão Grande, que é aqui em Pardinho, que quem não conhece, tem no site Bom Jesus do Ribeirão Grande, tem toda a história, que ali era um distrito de Pardinho, tinha cartório, a igreja que hoje foi reerguida, né? Então, tem tudo isso lá. E agora vamos, já separamos mais 3 músicas aqui, vamos tocar com Mato Grosso e Matias, Casa Pobre, Dino Franco e Mouraí, Amanhecer Divino, João Pinheiro e Cristiano, Bolha de Sabão. Vamos ouvir as 3 e voltamos já.

Estamos de volta, já com três músicas preparadas: Abel e Caim, Buscando a Mineira; Rio Pardo e Odilon, Eu e a Saudade; Tião do Carro, aí tá com José Caetano Erba, Figura do Velho. Vamos ouvir essas três e voltamos já.

Estamos de volta e agora temos um pedido do Reginaldo de Mauá. Bom dia, Pardini. Ele escreve: tudo tranquilo? Aqui sim, tudo tranquilo, apesar do frio. Ele pede para tocar 3 músicas com o Cláudio Lacerda: Navalha na Carne, Burrão de Aço e Ladrão de Terra. Nós temos uma só, que é o Burrão de Aço. Navalha na Carne nós temos com Tião Carreiro e Pardinho, eu não sei se é a mesma música. E depois Ladrão de Terra nós temos com Jacó e Jacozinho. Então nós vamos tocar essas 3, espero que ele goste. Ele deseja um bom domingo e uma boa semana a todos, o nosso amigo Reginaldo de Mauá. Vamos ouvir as 3 e voltamos já.

0: Estamos de volta e agora o Haroldinho preparou mais uma sequência aqui para os amigos ouvintes, certo, Haroldinho?
1: Certo, Pardini. É, nós vamos agora com a próxima sequência aqui, são 10 horas e 25 minutos. É, até as 11 horas nós esperamos a sua companhia.
0: Isso mesmo.
1: Infância é uma só. Essa música é do nosso querido amigo e compositor aqui da cidade de Pardinho, Zé Procópio. Vamos ouvir essa música aqui, Infância é uma só, com Zé Matão e Carreirinho. Isso. Na sequência do Duca e Dalvan, essa música eu quero oferecer para minha neta, a Piquetita.
0: Ah.
1: E em sequência, Filho de Maria, com Chitãozinho e Chororó. Vamos ouvir essas três aí, como diz o Pardini, e voltamos logo na sequência.
0: Isso lá.

0: Estamos de volta e agora temos um pedido do nosso amigo César Oliveira de Botucatu. Bom dia, Pardini, e a todos os amigos. Bom dia. Gino e Geno, Transporte de Boiada, Delei e Dorivan, Negrinho Cantador, Rei da Mata e Tião do Gado, Cemitério Assombrado. Cuidado, hein? Cuidado, hein, Herodinho?
1: Já tô com medo disso.
0: Um bom final de semana a todos, escreve o César Oliveira de Botucatu. Então vamos ouvir essas três que ele pediu e voltamos já.

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Estamos de volta e agora nós vamos ouvir com Pião Carreiro e Zé Paulo, Berrante da Saudade, Pardinho e Pardal, Venenoso, e com Zé do Cedro e João do Pinho, Mágoa de Carreiro. Vamos ouvir as três e voltamos já.

0: Agradecendo a todos aqueles que estiveram na audiência. Não se esqueçam que após o nosso programa pela Paixão FM, o Domingo Sambanejo, e pela Casa dos Caipiras, Na Beira da Tuia, com Zeca Pérez. Haroldinho, as suas considerações finais.
1: Muito obrigado, Pardini. Muito obrigado, Gabi, pela a presença até o presente momento. Muito obrigado, Pardini, mais uma vez, ao Paixão, que está aqui no estúdio. Ele que é o nosso patrão, né?
0: É, exato.
1: Então, a todos os ouvintes, muito obrigado pelo carinho de sua audiência. E até uma próxima oportunidade, querendo Deus, e Ele há de querer, porque Ele gosta de nós. Pardini, muito obrigado. Gabi, muito obrigado.
0: Você é bem-vindo.
1: Até a próxima,
0: aqui.
1: Querendo Deus.
0: Você é bem-vindo aqui, Haroldinho. Um abraço a todos e vamos encerrar com Tião Carreira e Pardinho. Hoje eu não posso ir. Eu vou. Tchau.

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0: Que pancada, bebê!
1: 11 horas e 16 minutos.
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0: 11 horas e 47 minutos.
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0: Você, querido ouvinte, eu sou Diane Vilas Boas, estou chegando por aqui feliz demais, grata a Deus pela oportunidade de estar comunicando para você a partir de agora. O especial do artista vem com essa cantora, que ela é sensacional, querida e amada em todo o Brasil e que tem história, Roberta Miranda. É isso mesmo, gente, pra gente começar muito bem, aumenta o volume aí, porque o especial do artista está no ar.
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0: Roberta Miranda nasceu na Paraíba e enfrentou muitas dificuldades antes de conquistar espaço na música. Ainda jovem, mudou-se para São Paulo e trabalhou em diferentes profissões enquanto lutava pelo sonho de cantar. Sua força, personalidade e talento logo começaram a chamar atenção no meio sertanejo. Ela canta Pecado de Amor.
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0: Meu Dengo com Solange Almeida, Garçom e Dói. É o especial do artista hoje com Roberta Miranda. Já já tem muito mais.
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especial do artista hoje, Roberta Miranda. Estamos de volta. E, gente, o sucesso nacional chegou nos anos 80 com músicas marcantes, letras intensas, canções como Majestade ou Sabiá, que transformaram Roberta Miranda em um dos maiores nomes femininos da música sertaneja, abrindo portas para muitas mulheres no gênero. Ela canta Brincar de Ser Feliz.

0: Onde mora o coração é amor demais e Boate Azul em mais uma sequência de Roberta Miranda. Já já, mais sucessos.
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especial do artista segue por aqui. Hoje temos a cantora que é o ícone do sertanejo feminino, Roberta Miranda. Ao longo da carreira, Roberta construiu uma trajetória respeitada, marcada por romantismo, emoção e autenticidade. Seus discos venderam milhões de cópias, consolidando seu nome entre os artistas mais importantes da música brasileira. Ela canta Vá Com Deus.

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1: Medo são tantas coisas e seu amor ainda é tudo. Roberta Miranda no especial do artista que volta já.
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O especial do artista é feito pra você. Por isso estamos de volta com o melhor da música por aqui. Hoje com a gente, Roberta Miranda. Conhecida como a Rainha Sertaneja, Roberta Miranda também ficou marcada pela personalidade forte e pela defesa das mulheres no sertanejo. Com voz inconfundível e repertório de sucesso, tornou-se referência para várias gerações de artistas. Ela canta essa música que é linda, Um Dia de Domingo.

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Especial do Artista e hoje com Roberta Miranda. Estamos de volta na programação. Hoje, Roberta Miranda segue ativa, realizando shows, participando de projetos especiais com décadas de carreira. Continua emocionando o público e mantendo vivo um legado histórico dentro da música sertaneja brasileira. Ela canta outra vez.

A Mulher em Mim. Gente, essa música é maravilhosa. Encerramos muito bem, hein? Duas taças e Acho Que Esqueci de Mim com Henrique e Juliano. Assim, o nosso especial da artista fica por aqui. Eu agradeço a você pela audiência, agradeço a Deus pela oportunidade e, claro, no próximo a gente volta com muito mais, se Deus quiser. Beijo, gente! Tudo de bom pra vocês? Valeu e até lá!

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2: Não tem jeito, meu compadre. Vambora. 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Tudo certo.

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6: Ai, ai, ai, ai! Começou! Que emoção! O nosso Top 20 Sertanejo está no ar! São as 20 modas mais tocadas da programação. Só as tops! Pode aumentar o volume do seu som? Dani Quadros tá na área. Tá aqui com os dedinhos coçando pra gente começar com esses sucessos que estão bombando. Vamos lá, minha gente! O Felipe Araújo, claro que tá sempre aqui na nossa companhia, na nossa seleção musical. Hoje ele abre o programa na 20ª posição com a música Estranho de Novo.

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1: Primeiro bloco do Top 20 Sertanejo, encerrado com João Nelore, Texano, Signos, a nossa 17ª colocada. Zé Neto e Cristiano ficaram em 18º com Câmera da Frente. Henrique e Juliano, Seja Ex, foi a nossa 19ª posição. E ó, já vou comentar aqui que o Henrique, gente, fez uma presepada, quer dizer... Presepada ou não? Aí o público se dividiu depois de ver um vídeo em que ele e a esposa estão numa resenha. Estão ali curtindo uma musiquinha, dançando, e ele puxa o cabelo dela com força. Aí ela faz uma cara meio sem graça, meio surpresa, e aí o público se dividiu, né? Foi uma brincadeira gostosa, intimista do casal? Ou não, ele abusou? Que você acha? Em 20º lugar tivemos Felipe Araújo com Estranho de novo. A gente vai pro break? Já tem muito mais.
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1: A melhor sequência da semana aqui no Top 20 Sertanejo. Tem Panda em 16º lugar, Eu Te Seguro.

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2: A 13ª posição da semana é de Murilo Ruf, Saudade Estranha. Maiara e Maraísa ficaram em 14º, com Quem Sente Saudade Sou Eu. Zezé de Camargo, em 15º, com O Irmão da Lua, Amigo das Estrelas. E Panda, em 16º, com Eu Te Seguro. E o Panda, minha gente, deu um show de humildade, de carisma, de simpatia com uma fã. Ele viveu um encontro especial com a pequena Ana Chicletinho, de 9 anos, que está em tratamento contra uma leucemia aguda. E aí, durante a batalha contra a doença, ela encontrou acolhimento na música Eu Te Seguro, criando até uma coreografia pra canção. E ficou conhecida no hospital por cantar e dançar o sucesso do cantor. E aí, depois de conhecer essa história dela, ele fez questão de encontrá-la pessoalmente. E aí, ele disse nas redes sociais que esse presente foi pra ele. Esse presente foi pra mim. Ai, gente, essa é uma das notícias que a gente ama comentar, ama fofocar por aqui, porque é de aquecer o coração, né? Ah, que coisa linda. Que o sucesso do Panda aí seja cada vez maior, né? Super merecido. A gente volta já!
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2: Os maiores sucessos do mundo sertanejo você curte aqui no Top 20. Agora tem Diego e Vitor Hugo com essa que foi, eu acho que a recordista do primeiro lugar do nosso programa, hein? Mas hoje tá ocupando a 12ª posição. Tubarões.
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0: posição.
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1: Fechando essa sequência do Top 20 Sertanejo, Gustavo Lima, Retrovisor, em nono lugar. Lu Santana ficou em décimo com Olho Marrom. Felipe Rodrigo, Ignora, foi a 11ª. E em 12º, abrindo a sequência, foi Diego Vitor Hugo com Tubarões. A gente volta já já com muito mais. Fica com a gente.
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1: Voltamos com a melhor sequência sertaneja da semana. Aqui no Top 20 você vai ouvir a parceria de Matheus e Cauã com Lauana Prado. Oitava posição, Admita.
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0: Rock Romar.
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2: Ei, parou, segura. Tem cerveja aí?
3: Tem.
2: E tá gelada?
3: Ah.

Eduardo Costa em quinto lugar na sequência do Top 20 Sertanejo com Imagina Eu. Gustavo Lima e Luiz Fonsi, Vagabundo, foi a sexta colocada. Cleiton e Romário e Zé Neto e Cristiano, Não Namora, foi a sétima posição. E Matheus e Cauã com Lauana Prado, Admita, foi a oitava colocada.

0: Da semana. E eu acho que não tem quem não conheça a história daquele imóvel, daquele castelo, né? Podemos chamar de castelo do José Rico, que já passou por vários leilões que foram fracassados. E agora, então, a Prefeitura de Limeira, São Paulo, publicou um decreto que declara o castelo do cantor de utilidade pública para desapropriação. Mas também, né, gente, o imóvel é um elefante branco, como diz o ditado, né? Mais de 100 quartos. Ocupa uma área de 48 mil metros quadrados. A propriedade pertence ao espólio de José Rico Alves dos Santos, né? O nosso famoso integrante da dupla Milionário José Rico. E segundo o decreto, a desapropriação atinge 10.249 metros quadrados. Ou seja, a área onde fica o castelo. Gente, cadê os empresários? Cadê os empreendedores para tornar esse lugar um hotel, um ponto turístico do nosso país, né? Tornar um resort, sei lá. Porque é incrível aquele imóvel. Poxa vida. Bora pro break, a gente volta já já com o Top 20 e a última sequência de hoje.
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0: Você vai ouvir agora no Top 20 Ed Brito e Samuel. Romance Rosa em quarto lugar.
1: Corta,

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2: A melhor da semana é Cadeira Cativa, de Zé Neto e Cristiano. É, escutei você cantando, daqui, ó. É, tava ouvindo. Danilo e Davi ficaram em segundo lugar, Não Mexe Nas Minhas Gavetas. Diego e Vitor Hugo, Beijei a Cura, em terceiro. E Ed Brito e Samuel, em quarto, com Romance Rosa. Acabou-se o que era doce, minha gente. Semana que vem tem mais, hein? Eu espero você por aqui na melhor sequência do seu rádio. Um beijo no seu coração e lembre-se que a mudança, ela começa de dentro pra fora. Se você conseguir alcançar este feito, o mundo externo também muda. Beijo, beijo, fique bem, fique em paz, até mais!
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4: 15 horas e 19 minutos.

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0: 15h45.
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0: 16 horas e 16 minutos.
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1: 16 horas e 45 minutos.
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0: 17h47.
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5: Olá, tudo bem com você? Muito prazer. Eu sou o Luiz Fernando e tá começando Online Musical por aqui. Se prepara aí para ouvir uma hora recheada com hits e novidades. Começando com o Charlie Puth, com a participação da japonesa Hikaru Utada. O nome desse som, que é novidade, é Home.

0: hit de Pink Panthers com a participação de Zara Larsson, Stateside. Tá bombando. Você ouviu também Bruno Gadiol, Blues da Ansiedade, Baco Exu do Blues e Vanessa da Mata na parceria Assassinos de Saudade. E a música que abriu o programa de hoje, Home, som do Charlie Puth com a participação da japonesa Hikaru Utada. E já já tem mais online que só tá começando.
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0: Online Musical de volta pra você. Segundo bloco começa com Dean Lewis. I'm Getting Well.

0: Som de Zen, Sideways. Encerrando o segundo bloco do online, rolou também Lineker com Charme, Dulce Maria com Casi Algo. Tô bem no espanhol, hein? E a música que abriu o segundo bloco foi I'm Getting Well, do Dean Lewis. Boa demais. E já já tem mais online aqui, tá?
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0: Line musical de volta pra você. Terceiro bloco começa com Badia Assad. Você, cadê?

0: Esse é o Neil com Up, Out and Gone. Encerrando o terceiro bloco do Online, você ouviu também Julia B com Grilos, Demi Lovato, Joshua Tree, e a música que abriu esse terceiro bloco foi Você, Cadê, de Badia Sar. E já já tem mais Online, porque não acabou ainda não.
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0: Online Musical, de volta pra você. Quarto bloco começa agora com Bela Maria, Tenta a Sorte.

Essa é Marina Sena e a versão remix de Lua Cheia, Última do Online. Você ouviu também Kesha com Butterscotch, Fauzia com Don't Ever Leave Me, e a música que abriu esse quarto bloco foi Tenta a Sorte, de Bela Maria. Por hoje é só, mas não fica triste não. Semana que vem tem mais online por aqui.

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0: 7:17.
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